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1: Esta é a história de Maria dos Milagres. A Maria dos Milagres tinha 6 filhos e um dia ela, que vivia no Piauí, que é um estado no norte do Brasil, um estado dos mais pequenos do Brasil, embora seja maior do que o Reino Unido. E então a Maria dos Milagres decidiu um dia ir à noite de casa com os filhos e nunca mais voltar. Porque o homem dela lhe batia, batia nos filhos, e então ela tomou a decisão de fugir. Ela fugiu nessa noite e eu, por acaso, encontrei-a 2 anos depois, em Nordlândia, na Amazónia, mais de 3 mil quilómetros de casa, ou seja, ela percorreu a pé 3 mil quilómetros com os filhos e, ao chegar a Fordlândia, na Amazónia, foi o primeiro lugar em que ela se sentiu bem, segura, e foi aceite também pela aldeia, onde lhe arranjaram uma casa para ela viver. A Maria dos Milagres, quando saiu de casa, essa noite trazia apenas um balde com farofa, com a farinha de mandioca típica do Brasil. E na altura, quando ela estava em Fordlândia, toda a família vivia de picolé, não é? De pequenos bombons feitos pela Maria dos Milagres. O filho mais velho tinha 10 anos, todos os dias percorria 5 ou 6 quilómetros para vender as guloseimas na estação de autocarros mais próxima. E é óbvio que ela ainda sentia um medo, não é? De alguma vez ser descoberta pelo homem. E vivia, obviamente, com todo aquele peso e a dificuldade, não é? De ter que criar as crianças e 6 crianças. E, na altura, ao passado pouco tempo de estarmos a conversar, eu ofereci-lhe latas de atum em conserva, tinha comprado lá num boteco, e quando lhe ofereci, ela fez uma pergunta de imediato, perguntou se o atum era peixe liso, ou seja, sem escamas. Eu respondi que sim. Ela disse-me: então o peixe é impuro e eu não como. O meu pai ensinou-me isso, e os peixes lisos são impuros. E assim foi a história de Maria dos Milagres.
2: So when I was young, around 3 years old, my parents used to own a restaurant. And as a child, I was really bored because what child wants to spend the entire day in a restaurant doing nothing? And I would always talk to all the customers and try to make friends with them. And so one day I was feeling kind of sick and I was just lying down, and this man comes in. He's around